0: cidades como Lábrea, Tefé e Jutaí.
1: Ele também participou da posse do novo governador do Amazonas, Roberto Cidade, e do vice-governador Serafim Correia, após a renúncia dos antigos ocupantes dos cargos. Átila Lins destaca que a eleição realizada pela Assembleia Legislativa representa um momento inédito na política estadual.
2: Educação.
0: Sônia Guajajara, do PSOL de São Paulo, celebra a aprovação no Senado de proposta que cria a primeira Universidade Federal Indígena, com sede em Brasília, mas com polos distribuídos em diversas regiões.
1: Sônia Guajajara registra que a Universidade Federal Indígena nasce de debates realizados nos territórios com a participação de professores, estudantes, educadores e do Congresso Nacional. Ela ressalta ainda a importância da instituição para valorizar os saberes dos povos originários.
0: Hildo Rocha, do MDB do Maranhão, lamenta ataque ocorrido no início do mês em uma instituição de ensino de Rio Branco, no Acre, onde um adolescente matou duas servidoras que tentavam desarmá-lo. Ele defende a aplicação efetiva da lei anti-bullying como forma de prevenção a episódios de violência.
1: Hildo Rocha também cobra do Ministério Público, das prefeituras e das comunidades escolares medidas contra o bullying no ambiente escolar. Ele afirma que diretores e profissionais da educação devem receber treinamento para identificar conflitos antes que a violência se agrave.
0: A Câmara analisa propostas que incluem os jogos eletrônicos como recursos pedagógicos no ensino básico. Confira os detalhes com a repórter Sofia Peçanha.
3: O uso de jogos eletrônicos como ferramenta de aprendizado pode ganhar mais espaço nas escolas brasileiras. Dois projetos que propõem desde atividades extracurriculares com games educativos até a utilização de técnicas de gamificação em sala de aula avançaram na Câmara dos Deputados. O primeiro projeto, apresentado pelo deputado Marcos Tavares, do PDT do Rio de Janeiro, institui os jogos eletrônicos como atividade extracurricular em escolas públicas e privadas de ensino básico. Na prática, as escolas poderão oferecer atividades com jogos educativos fora da grade obrigatória de disciplinas. O objetivo é estimular habilidades como raciocínio lógico, criatividade, a resolução de problemas, trabalho em equipe e a inclusão digital. O texto também determina limites para o tempo de exposição às telas, critérios pedagógicos e adequação por faixa etária e a capacitação de professores e monitores. A proposta foi aprovada pela Comissão de Educação. No parecer, o relator, o deputado Dagoberto Nogueira, do PP do Mato Grosso do Sul, destacou os benefícios do uso pedagógico dos jogos eletrônicos no ambiente escolar.
4: A utilização de jogos eletrônicos como ferramenta pedagógica contribui significativamente para o desenvolvimento de competências essenciais como raciocínio lógico, pensamento crítico, criatividade e resolução de problemas.
3: Também foi aprovado pelas comissões de Finanças e Tributação e de Educação projeto do deputado Coronel Crisóstomo, do PL de Rondônia, que cria uma política nacional de estímulo ao uso de jogos eletrônicos na educação básica. A ideia é incorporar elementos de gamificação ao processo de aprendizagem. Isso inclui o uso de dinâmicas inspiradas em jogos, como desafios, fases e sistemas de pontuação, para aumentar o engajamento dos alunos nas atividades escolares. O texto prevê que o governo federal deverá definir os recursos para custear a nova política de educação e o momento de adotá-la de acordo com a disponibilidade financeira e sem aumento de despesas. Durante entrevista ao programa Painel Eletrônico da Rádio Câmara, o deputado Coronel Crisóstomo afirmou que o uso orientado de tecnologias digitais pode ter impacto direto na permanência dos alunos na escola.
5: Toda criança gosta de usar um aparelho eletrônico. Guiado, orientado, é muito melhor e com certeza nós vamos diminuir drasticamente a evasão escolar. Agora, se ela sabe que vai para a escola, mesmo tendo a orientação do professor, e ele vai usar uma máquina que possa aprender, a criança não vai faltar à sala de aula.
3: Agora, os dois projetos que incluem jogos eletrônicos como recursos pedagógicos no ensino básico no Brasil aguardam a análise da Comissão de Constituição e Justiça. Da Rádio Câmara de Brasília, Sofia Peçanha.
2: Segurança Pública.
1: Rosângela Reis, do PL de Minas Gerais, celebra a aprovação do projeto que aumenta as penas para homicídio e lesão corporal contra trabalhadores da segurança privada. Ela explica que a medida busca proteger vigilantes que atuam na defesa de vidas e patrimônios em locais de grande circulação.
0: Rosângela Reis defende a valorização salarial e institucional da categoria com melhores condições de trabalho. A parlamentar afirma que os vigilantes não pedem privilégio, mas reconhecimento pelo serviço prestado à população.
1: Coronel Ulisses, do União do Acre, reforça a importância do projeto que aumenta as penas para crimes contra vigilantes e profissionais de segurança. Ele observa que a categoria precisa ser valorizada, pois atua na linha de frente de bancos e escolas, estando exposta a riscos iminentes.
0: Para Coronel Ulisses, aumentar as punições contra homicídios e lesões corporais significa dar uma resposta firme aos criminosos. Ele ressalta que o texto também prevê o amparo a familiares dos agentes caso o crime seja cometido em razão da atividade profissional da vítima.
1: Silvio Antônio, do PL do Maranhão, afirma que casos recentes de estupro coletivo contra crianças evidenciam a necessidade de o Congresso Nacional retomar o debate sobre a redução da maioridade penal.
0: O deputado também defende punições mais severas para adolescentes envolvidos em crimes graves. De acordo com Silvio Antônio, a legislação atual é insuficiente para responder a casos de extrema violência contra crianças e adolescentes.
1: Jorge Sola, do PT da Bahia, acusa parte da oposição de alterar a legislação penal para beneficiar aliados políticos. O deputado alerta que a mudança na dosimetria das penas aplicadas aos envolvidos nos atos de 8 de janeiro pode abrir precedentes para reduzir punições para outros crimes graves.
0: Jorge Sola também relaciona a derrubada de vetos presidenciais a articulações políticas ligadas às investigações sobre o Banco Master. Ainda assim, o deputado afirma que a Polícia Federal deve conduzir as apurações de forma imparcial.
1: Paulo Marinho Júnior, do PL do Maranhão, acredita que mudanças na legislação penal podem reduzir a sensação de impunidade no país. Segundo o parlamentar, autores de delitos graves precisam ser responsabilizados com mais rapidez e rigor pela justiça.
0: Na visão de Paulo Marinho Júnior, a morosidade do judiciário e a falta de punição favorecem a reincidência criminal e estimulam fraudes eleitorais. O deputado defende a união de diferentes correntes políticas em torno de propostas voltadas ao fortalecimento da segurança pública.
2: Direitos Humanos.
1: A Câmara aprovou a remarcação de etapas de concursos para gestantes e lactantes. O repórter Antônio Vital acompanhou a votação.
6: A Câmara dos Deputados aprovou o projeto que garante a remarcação de etapas de concursos públicos para candidatas por motivo de saúde relacionado à gestação, ao parto ou ao período pós-parto. A proposta, já aprovada pelo Senado, estabelece que candidatas nessas condições poderão fazer qualquer etapa do concurso em segunda chamada, incluindo provas escritas, avaliações práticas e testes físicos. A candidata terá que cumprir os mesmos critérios e exigências dos demais concorrentes, preservando o caráter competitivo do processo. O projeto também define regras para remarcação da prova. Ao ter o atestado médico aceito, a nova data deverá ocorrer entre 30 e 90 dias após o parto ou após a comprovação da condição de saúde. Em alguns casos, esse prazo poderá ser prorrogado. Outra medida prevista é a garantia de atendimento para candidatas lactantes, com direito à amamentação durante as avaliações, sem prejuízo do tempo de realização da prova. Relatora da proposta, a deputada Júlia Zanatta, do PL de Santa Catarina, argumentou que o projeto garante tratamento igualitário entre os candidatos, sem criar privilégios, pois apenas autoriza a realização das etapas em momento adequado. A relatora também destacou que a proposta, que inicialmente tratava apenas dos testes físicos para gestantes, protege não apenas a candidata, mas também a saúde do bebê.
7: Consegui, inclusive, ampliar, porque o projeto ele previa a questão das regras para concurso público, especialmente no TAF, no teste de aptidão física. O nosso texto, enquanto relatora, conseguimos ampliar para todas as etapas do concurso e incluir também a questão da amamentação.
6: O projeto foi aprovado de maneira simbólica pelo plenário, sem votos contrários. Para a deputada Érica Cocai, do PT do Distrito Federal, é uma maneira de garantir o direito das mulheres.
8: Asseguram que as mulheres possam ter condições de disputar qualquer tipo de certame e a partir do seu próprio conhecimento. A mulher que não tiver condições de disputar da mesma forma em função da gravidez ou em função de estar em um período pós-parto, vai ter o direito de, em outro momento, ter ali provada a sua capacidade.
6: O texto prevê ainda punições em caso de uso indevido do benefício, como eliminação do concurso e ressarcimento de despesas. Como o projeto que estabelece regras nacionais para permitir a remarcação de etapas de concursos públicos para gestantes e lactantes foi alterado pela Câmara, o texto retornará ao Senado para nova análise. Da Rádio Câmara de Brasília, com informações de Daniele Lessa, Antônio Vital.
2: Política.
0: Bongás, do Rio Grande do Sul, afirma que os correligionários do PT apoiam a criação da CPI do Banco Master e rebate acusações de que o partido seria contrário à investigação. Ele alega que deputados da legenda assinaram um requerimento para a criação da comissão no ano passado.
1: Bongás também cobra a instalação da CPI e defende o aprofundamento das investigações sobre irregularidades envolvendo o Banco Master. De acordo com o deputado, é necessário esclarecer possíveis conexões políticas e financeiras relacionadas ao caso.
0: Rodrigo Dazaelli, do PL de Mato Grosso, rebate críticas de parlamentares do PT sobre o uso de armas legalizadas pelo crime organizado. O deputado sustenta que a maior parte das armas apreendidas em ações criminosas não tem origem em registros legais.
1: Rodrigo Dazaelli também critica a atuação de parlamentares da esquerda nos debates sobre o Banco Master e a CPMI do INSS. De acordo com o deputado, integrantes do PT recorrem ao STF para tentar reverter derrotas políticas e usam informações distorcidas no debate público.
0: Termina aqui o Jornal Câmara dos Deputados, com trabalhos técnicos de Everson Urani e apresentação de José Carlos Andrade e Luciana Vieira. Uma boa noite para você.
1: A Voz do Brasil está de volta na segunda-feira. Uma ótima noite e um bom fim de semana.
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0: Peraí, vamos misturar tudo.
1: Bora, me ajuda. Aê, ó. Vai pra quebrar o clima, é verdade.
2: Olha, meu senhor.
1: Bora lá, bora, me ajuda aí, ó.
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1: E aí, minha gente? 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Vem, Ferreira.

0: Ali também, senhoras e senhores.
1: Xande, a

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0: E vamos misturar tudo.
1: Milkshake.
2: Se você deseja viver uma vida a dois, se você gosta de alguém, dedica essa pessoa a Deus, entrega ela pra Deus, que no momento certo vocês vão se encontrar, tá bom? E aí, irmão? Talvez não seja, né?

dá pra ver nessa vida morrendo de amor. Muito obrigado, RJ. Muito amor no coração de cada um de vocês. Muito amor.

0: Raduzão!
1: Fala, meu cumpadre.
0: Sabia que de luz apagada é foda?
1: É complicado, é bom demais, meu
0: cumpadre. MF Menos é mais de novo, novamente!

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Que música maravilhosa, Jonas Esticado. Simbora, senhor.

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0: Mari Fernanda.
1: Laura Prado.
0: Que delícia estar com você.
1: Que pancada de mulher, né?
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1: Ok, tá na boa, tá feliz? Olha a hora, 9494, bom dia, um ótimo sabadão pra você que tá aí sintonizado. Tá começando o É Barril, programa divertidaço, trazendo tudo sobre o mundo dos famosos, as notícias mais eletrizantes, as informações, pra você nos quatro cantos da nossa grande Bahia. Cheguei!
2: Simplesmente Bebeto!
1: Com os três F's de sempre, força, foco e fé em tudo que você fizer, um ótimo sabadão. Pra você aí nas oficinas, né, a turminha boia das oficinas, forte abraço aos queridos mecânicos, eletricistas, galera que tá sempre na luta aí, né? Meu amigo taxista, mototaxista, grande abraço, É Barril, tá no ar, até às 11. Hoje é Dia Internacional da Luz e dia dos nossos queridaços, os garis. Aê! Os agentes de limpeza que estão sempre aí trabalhando, né, pegou esse dia bacana, 2-3 dias de folga aí, que beleza, vocês merecem, né? Afinal de contas, tá todos os dias cuidando da nossa cidade. Pra você que tá ouvindo o som da Boa FM, lembrando que hoje é dia do gari, né? Não tem coleta, então mantém o lixo em casa pra evitar que gato, cachorro, etc, rasguem as sacolas e fique aquela bagunça, né? Então, uma homenagem aos nossos garis aí. Aê! Os nossos agentes de limpeza, bom dia pra você. Acordando agora pra você dar aquela de preguiça. Meu amigo Hermógenes Júnior, Mojão da Califórnia, nas entregas desde cedo. Valeu! Grande abraço, Mojão! Dá um abraço aí no Bileco aí, rapaz. Conheço o Bileco desde a época do Axé da Sorte. Falar, Bebetão, bora tomar café. Eu falo, não, rapaz, já tomei café. Se eu soubesse, eu tinha feito jejum. Antônio Marcos, Ibirapitanga, Lolouro. Bom dia, bom dia, bom dia. Você tá na boa, tá feliz? Me diz onde é que tu tá pra gente mandar aquele alusão bacana. Tá no trabalho, tá em casa? É. Eu começo assim com a nova do Marcos Iberlute, Corpo e Alma. 9-6, simbora!

Tá na boa, tá feliz demais, Kevin Christoph, tipo Jim, né? Kelvin Pablo, Natanzinho Lima, TDAH. 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Tá na boa, tá feliz? Simplesmente Bebeto comandando a festa. Sabadão tá lindão, o sol tá maravilhoso aqui. Avenida Fernando Cordia, Beira Rio, bem pertinho do Espetinho do Quinho, onde fica a sede da Boi FM. Você que dá aquela caminhada, dá aquela pedalada, corre. Estamos bem localizados aqui em frente a esse rio maravilhoso de grandes histórias. O Rio Cachoeiro, palco das baronesas e também das capivaras. Rapaz, será que o nosso querido Rick Martin virou Shawn Mendes? Pois é, o cara tá no Brasil pela segunda vez em 3 meses. Gostou do Brasil? O que é que tem aí? Vamos descobrir, né? Rick Martin está no Brasil. O cantor porto-riquenho desembarcou no Rio de Janeiro na manhã de sexta-feira, ontem, pela segunda vez. Rick também esteve na cidade para o carnaval em fevereiro. Dessa vez, ele veio ao país para cantar, sabe com quem? Luan Santana. Olha que bacana, hein? Que dueto! O brasileiro convidou Rick para fazer um dueto na apresentação da turnê Registro Histórico no Rio de Janeiro. O show está marcado para hoje, sabadão, 16 de maio, no Parque Olímpico, onde ocorre um Rock in Rio. É um espaço enorme, com capacidade para 100 mil pessoas. O Registro Histórico é uma comemoração dos 18 anos de carreira de Luan Santana. A turnê tem esgotado ingressos pelas cidades onde passa. No show, o cantor revisita todas as fases da sua jornada artística, cantando seus maiores sucessos. Após o fim do seu casamento, o Rick Martin soltou em uma entrevista que queria curtir o Carnaval do Brasil solteiro. Detalhe, ele segue vários galãs brasileiros no Instagram. O cantor Diego Martins até brincou, pedindo publicamente que Almarie Lorenzo, um dos homens seguidos por Rick, ficasse com o astro latino. Em sua visita em fevereiro, ele uniu compromissos profissionais com diversão, participou do baile da Arara e assistiu aos desfiles da Escola de Samba de Sapucaí. Rick Martin. Quem não lembra da história do Rick, né? Dos Menudos. Agora só um pedacinho. Um pedacinho do trailer do show do Luan Santana, Registro Histórico. Show que acontece hoje, né, gente? Lá no Rio de Janeiro, Parque Olímpico. Participação luxuosa do Rick Martin. Imagina a emoção. Só pra você sentir.

para você dar uma lembrada dos grandes sucessos do Rick Martin. Você lembra dessa aí, bicho? Living La Vida Louca. 928, bom dia, é Barril.

0: Você que é o homem, né, do marketing.
1: Olha, todas as campanhas a gente está divulgando. New York City.

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1: Você sabe que a gente sempre acaba virando assunto delicado nas rodinhas, né, comandante?
2: Com certeza.
1: Chão de avião.
3: E aí, meu piloto?
1: Tá seguindo a

0: quê?
1: Eu acho.
0: O cara não se garante, a culpa é nossa.
1: No

0: Nunca serão.
1: Claro que não tem.
2: Comandante, bebê. Xandaria.
0: Guilherme Benuto.
3: Tamo junto.
1: Sucesso!
0: Quem gostou, vai barulho.
1: Obrigado, Goiânia. Que rolo bom, filho. Deu rolo, hein?
0: Obrigado, gente. Sucesso.
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0: Zé Felipe, curtição aqui na 96.1. Tá na boa, tá feliz. 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Vai logo pegar o teu pra tá junto com a gente aí. 96.1, tá na boa, tá feliz. Falar um pouquinho aqui do Itapedro, né, gente? Muita gente na expectativa aí. Vamos lá. Luiz Gonzaga é um grande homenageado, né? Você sabe quem foi o rei do Baião? Viva seu Luiz! A prefeitura de Itabuna lançou oficialmente na noite de ontem, sexta-feira, o Itapedro. Em sua quinta edição, o evento promete entrar para a história com o maior... A maior já realizada desde a criação da festa, reunindo 36 atrações nacionais e regionais em 4 dias de programação. O lançamento também chamou a atenção pelos números apresentados pela organização. Segundo a Prefeitura, esta será a edição com o menor investimento de recursos próprios do município na contratação das atrações. Apenas 16% do valor total será custeado pelo município, enquanto 82% virão do Ministério do Turismo e 22% da iniciativa privada. O Itapedro será realizado entre os dias 25 e 28 de junho com a programação das 18 até as 6 da matina, totalizando 48 horas de música e entretenimento. Entre os artistas confirmados estão grandes nomes da música nacional como Gustavo Lima, Zé Neto e Cristiano, Natanzinho Lima, DJ Alok, Bruno e Marrone, João Gomes e Pablo. A grade também contará com artistas consagrados do forró e também da música regional. Vai ter Tarcísio do Acordeon, Toque 10, Iguinho e Lulinha, Dorgival Dantas, Thiago Aquino, Valdone, só tô falando fera aqui, velho. Estaca Zero, Seu Mastruz, Cacau com Leite, Lordão e Asas Livres. Olha que bacana, hein? As atrações aí do Itapedro, os artistas de nome, renome nacional e internacional até, estarão aqui na nossa terrinha, né? Abrilhantando o Itapedro. 991799601. Ana Paula de Itapé tá lá ligadinha, mandou um rádio retrô aqui. Eu tenho um parecido com isso aí, Vânia. Bem parecido. Lá em casa, para ouvir as notícias, para ouvir muita música bacana. Ritinha Araújo, Nova Ferrada, está lá na sua confecção de bolos, jogando duro. A Soninha lá do Santa Inês está ligadinha. Tá bom dia,
1: tô
0: Sônia. Boa,
1: tô feliz, é assim que se diz. Como é que tá você, rapaz?
0: Tudo em paz, graças a Deus.
1: Hein? É, barril. Fica com Deus, bebê. Manda aí um alô pra Juba no Bazar da Construção.
0: Alô,
1: bebê.
0: Juba, Bazar da Construção.
1: Essa música de Silvano Sala aí, bebê. Bom dia, Sônia, aqui do bairro Santa Inês. Tô na boa, tô feliz, é assim que se diz.
0: É assim que se diz. Valeu, gente, ó. Hoje tem forró do fundo, hein? É, rapaz, grandes atrações. Ontem eu tive o prazer de bater um papo muito bacana, entrevistar aqui o nosso querido Digo Martins. E hoje, né, forró do fundo, show beneficente aí, né? Caxangá, Chamigo a Mais, Digo Martins, forró do Gariri, Charanga da Alegria. A partir das 2 da tarde, na terceira Via Hall, vou estar lá apresentando esse evento maravilhoso. Conto também com a tua participação luxuosa, hein? Forró do fundo, forte abraço pra toda a galera. Alô, meu amigo careca do TX, hoje também tem Gleice Costa lá no Boteco do Galho Vermelho a partir das 4 da tarde, mais uma opção boa pra galera, hein? Valeu, careca, valeu, Gleice, beijo pra vocês aí, sucesso nessa empreitada maravilhosa. Tá na bota feliz, 9h45.
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0: Jorge Matheus, o nome da música é Ranking.

0: Tá na boa, tá feliz, Silvano Salles, Um Mundo de Amor. É um dos grandes sucessos da carreira do Silvano Salles, conhecido nacionalmente como cantor apaixonado, um dos maiores ícones do arrocha romântico. A música é famosa por sua letra extremamente romântica e idealizadora, combinada com o ritmo envolvente da seresta e do arrocha baiano. Na canção tem poesia, viu? O eu lírico promete um universo de riquezas extravagantes e mimos para demonstrar o tamanho do seu sentimento. Se liga só na letra, às vezes a gente ouve o ritmo ali, se bala, dança e nem presta atenção em alguns detalhes da letra, né? Vamos lá. Eu vou fazer um perfume francês para você se banhar todo dia uma só vez. Na casa as paredes vão ser de cristal, a tua piscina de água mineral. Vou fazer um carro todinho em ouro para carregar nele o meu melhor tesouro. Rapaz!
1: Ai!
0: É palma! Vamos dar um giro. Dionete, lá de Itapé, tá lá curtindo a gente, tá curtindo o É Barril. Bom dia, Dionete.
2: Bom dia, Bebeto. Quero pedir uma música, Bebeto, de Leandro e Leonardo, qualquer uma dele aí.
0: Leandro e Leonardo.
2: Oferecer pra Fernanda, Ana Paula, pra todos os ouvintes, pra vocês aí na rádio. Um beijo e um abraço pra todos. Tenham um bom dia. Tô na boa, estou feliz.
0: Ah, tá na boa, tá feliz? É assim que se diz. Lembrando que às 11 tem um WhatsApp boa pra você fazer seu pedido musical, tá bom? A Ione Nuzizo também tá ligadinha. Valeu, Ione. Grande abraço. E você tá onde? Dispara teu zap 991-799-601. Ah, dá pra... Pera aí, rapaz. Eu acho que não vai dar tempo, né? Eu acabei me distraindo aqui com muita música aqui. Vamos fazer o seguinte. Já? Tá rapidinho lá, hein? Foi o seguinte. Vamos a um pequeno intervalo. Já, já voltamos. 10 em ponto.
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0: Estamos de volta.
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0: Ah, tá no ar o seu É Barril aqui na 96.1. Tá na boa, tá feliz. Nos quatro cantos da nossa grande região baiana tem um Bebeto.
2: Simplesmente Bebeto.
0: Agora aos sábados, fazendo a festa pra galera, pra você, né? Tá partindo pra caminhada, pra pedalada. Hoje, dia internacional do Faxinex.
3: Aê!
0: Lavar o carro, lavar a moto. É isso. Pra você que tá trabalhando no comércio, Cinquentenário, Paulino Vieira, Praça Dame, a galera das Feiras Livres, Califórnia, São Caetano, Centro Comercial, grande abraço. Deus abençoe o nosso comércio sempre. Tá bom pra você aí do comércio de bairro. Valorize o comerciante de bairro também fazendo as compras no seu bairro, porque aí cresce todo mundo junto aí, né? 991-799601 é o WhatsApp, já interação com a galera novamente. A gente segue em frente aqui na 96.1. Agora tem Israel Rodolfo. Não, mas quase.

0: Tá na boa, tá feliz pra matar saudades. Leandro e Leonardo, entre tapas e beijos. Gente, é um dos maiores clássicos da história da música sertaneja. Foi lançado em 1989. É, rapaz. Leandro e Leonardo, volume 3. A música é composta por Newton Lamas e Antônio Bueno. Aborda de forma descontraída a marcante rotina de um casal que vive um relacionamento intenso e cheio de idas e vindas. O sucesso foi tão estrondoso que transformou definitivamente a carreira da dupla, projetando-as nacionalmente. Aí a gente vai prestando atenção, né, em trechos da letra. Perguntaram pra mim se ainda gosto dela. Respondi: tenho ódio e morro de amor por ela. Essa dualidade da rotina é sensacional, né? Aí tem mais, hein? Entre tapas e beijos. É ódio, desejo, é sonho, é ternura. Um casal que se ama até mesmo na cama. Provoca loucuras. Caramba, velho. Antes de se tornar um fenômeno na voz de Leandro e Leonardo, a canção foi gravada pelo próprio compositor Newton Lamas. E também pelo cantor Lindomar Castilho. Aí disso eu não sabia, né, cara? Lindomar Castilho já tinha gravado esse negócio aí, né? Décadas depois, em 2011, a música ganhou mais ainda espaço na cultura pop ao se tornar o tema da abertura do seriado de comédia, da comédia Tapas e Beijos, da TV Globo, interpretada na época pela banda Calypso. As histórias que a gente vai contando aqui no nosso É Barril. Daqui a pouquinho mais um giro no WhatsApp 991799601. Bebeto, tá tocando até Leandro e Leonardo esse horário, final de semana. A gente toca tudo, rapaz. Não é à toa que você tá aqui, ó. Olha quem vibrou, Ritinha Araújo. Eita, Leandro e Leonardo. Tá lá matando saudade. Foi, lembrando que foi pedido da galera aqui também. Às 11 tem um WhatsApp boa, hein? Daqui a pouquinho. Já vai preparando qual é a música que eu vi. A partir das 11 tem um WhatsApp boa liberando pedidos pra galera, hein?
1: Bom dia, bebê.
0: Bom dia, bom dia.
1: Se é boa, eu tô na boa FM.
0: Eita!
1: Aqui é Roberto Amorim, do Monte Cristo.
0: Fala, Robertão.
1: Manda um abraço aí pra minha mãe Mari, meu irmão Lobão, no condomínio São José, que também se liga na boa FM. Só ouve a boa FM.
0: Pronto, valeu, meu irmão Roberto Amorim. Obrigado, meu irmão, pela... Avisa que o Bebeto tá na boa. Aê! Larissa lá do Zidolândia tá ligadinha. Ricardo do Salgado, Dona Moniquinha, abração pra vocês aí. Valeu, Ricardinho. Quem mais? Quem mais? Louro. O louro não desgruda, né, cara?
2: Só se Bebeto, Léo Magalhães, volume 1. Léo Magalhães, volume 1. Passa o louro, Bebeto. Passa o Léo Magalhães aí.
0: Valeu. A Ana Paula, só pra bagunçar, falou: Bebeto, tô preparando um mocofato. Aí você tá de brincadeira, né? Edson.
3: Bom dia, Bebeto. Tudo bem? Fala aqui, Edson Macário. E aí, meio sumido aí, é por causa do corre aí. Mas tô ligado na melhor, sempre.
0: Valeu, cara. É,
3: tô na boa, tô feliz.
0: Edson Macário.
3: Bom dia a todos aí.
0: Motorista de aplicativo, manda um forte abraço a galera, os motoristas de aplicativo, né? Taxistas, galera que tá curtindo a gente de montão, sejam todos bem-vindos. 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
0: Tá na boa, tá feliz. Alô, Dema, lá da Ubis 4, Bebeto. Chego já. Chama um abraço também, meu amigo Zé Wellington, lá do Baba de Barro Preto. Rapaz, assim que eu me recuperar, meu irmão, vou fazer questão de ir pelo menos pra resenha. Vou tentar entrar em condições de jogo, mas tá complicado, tá difícil. Zé Wellington, ele falou o seguinte: Bebeto, tô ligado, hein? Você é diferenciado. Sábado fica mais animado. Hoje vai rolar o Baba, hein? É, hoje é o dia do... Tem um zagueirão lá, né? O zagueiro pé de coco, né? Rapaz, ainda bem que vai jogar do lado de São Hélio, senão ele ia dar uma voadora, hein, bicho. É. Aí tem um Irlan, né? Grande Irlan. Um abraço, Irlan. Zé Wellington, pega no teu pé, cara. Dá uma voadora, hein? Não machuca, não, na bola. Igual o Bebeto fazia antigamente. Dá voadora, o pessoal, ah, Bebeto, você bate, não. 2 anos sem ser expulso, cara. Os caras falam que eu bato. É brincadeira, 2 anos no baba no... sem ser expulso. Agora eu chego junto. Danilo.
5: Alô, Bebeto.
0: Fala, meu brother.
5: Aí no sábado é massa, viu?
0: Massa,
5: é
0: 10.
5: Curtir a boa FM com você, fica top.
0: Valeu, Bebeto, irmão.
5: Bebeto, tô aqui também no trampo fazendo hora extra.
0: Olha aí.
5: Queria que você tocasse a música aí de Malu, Disco Arranhado, pra mim, pra toda a galera das caçambas aí, Ilhas da Buna. Um abraço, Bebeto. Tchau, tchau. Bom final de semana.
0: Valeu.
5: Tá na boa, tá feliz.
0: É, eu acho que tô com problema de audição, hein? A primeira vez que ele falou, eu entendi. Maluco. Eu acho que eu Se Ligue na Ideia lá, que tá me deixando meio maluco, aquele programa lá. MC Gael falou, Bebeto, já me leva pro baba também. Pronto, fechou. No dia que eu for em Barro Preto, eu vou levar você como meu atacante, né? A gente vai precisar fazer gols, né? Enquanto você faz gol lá, Bebeto vai tentando evitar cá do outro lado. Pronto, fechou. Já vai ser meu convidado especial, viu, MC Gael? Quem faz gol é diferenciado. Tem que ser valorizado, papai. É Barril até as 11. Agora tem Israel e Rodolfo. Arruma um bom.
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0: tá na boa, tá feliz. Agora 10h42, 10h42, estamos apresentando o É Barril aqui na 96.1. 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Simbora! Tá na boa, tá feliz. Excelente manhã pra você que tá acompanhando a gente, né? Aqui na Rede Boa de Comunicação é música e informação o tempo todo. Tá bom então, querido? Ó, Polícia Militar apreende mais de 1 quilo de cocaína e drogas durante a operação no Pedro Jerônimo, hein? Uma ação da Polícia Militar realizada na tarde de ontem resultou na apreensão de drogas e diversos materiais ligados ao tráfico no bairro Pedro Jerônimo, em Itabuna. A operação foi conduzida pela equipe do 15º BPM durante a operação de combate aos crimes violentos, letais e intencionais. Segundo informações da Polícia Militar, os policiais receberam denúncias de uma construção que estaria sendo utilizada como depósito para armazenamento de entorpecentes. Diante das informações, as guarnições seguiram até o local para verificar a situação. Ao notar a aproximação das equipes, um suspeito fugiu pelos fundos do imóvel, pulou o muro e conseguiu escapar antes de ser alcançado pelos policiais. Deu sorte. Durante as buscas no local, foram encontrados 1,2 quilos de cocaína, 300 gramas de crack, 200 gramas de maconha, 15 poções de êxtase. Os militares também apreenderam um simulacro de pistola, um rádio comunicador tipo HT, 5 balanças de precisão e materiais utilizados para as embalagens. Todo o material foi encaminhado à delegacia para averiguação posterior. Simbora! É o nosso É Barril, daqui a pouquinho às 11 tem a sua participação, você pedindo sua música, mandando alusão para quem você quiser, tá certo? 991799601. Após treta com Chappell Roan, Jorginho vira comentarista na Globo. Peraí, rapaz. Jorginho do Flamengo, hein? Terá uma nova função durante a Copa do Mundo. O jogador foi anunciado como participação especial da cobertura da Globo e integrará a programação da GETV e também do Sport TV durante o torneio. Olha aí, rapaz. Zara Larsson defende Chappell Roan e critica a reação do público. Vocês odeiam mulheres. A novidade surge pouco tempo depois de o nome do atleta também ter repercutido fora do universo esportivo. Recentemente, Jorginho protagonizou uma situação envolvendo Chappell Roan, que viralizou nas redes sociais. A artista esteve no centro dos comentários após um episódio envolvendo sua filha e um segurança gerar diferentes reações online. O caso rapidamente se espalhou, virou tema de memes e tomou conta das redes, arrastando nomes ligados à discussão para o centro do debate digital. O que aconteceu entre o Jorginho e a Chappell? A polêmica começou durante a passagem do artista pelo Brasil pelo Lollapalooza. Segundo o jogador, sua esposa, Catherine, e a sua enteada de 11 anos estavam hospedadas no mesmo hotel que a cantora em São Paulo. Quando aconteceu a situação, a menina, que era fã da artista, teria reconhecido Chappell durante o café da manhã e apenas passado perto da mesa para confirmar se realmente era ela, sorrindo em seguida. De acordo com o Jorginho, pouco depois de um homem identificado inicialmente como segurança da cantora teria abordado sua família de maneira agressiva, acusando a criança de desrespeitar e perseguir a artista. O jogador afirmou que a situação deixou a menina abalada e chorando, publicando um desabafo nas redes sociais. O caso rapidamente ganhou repercussão e dividiu opiniões na internet. Depois da repercussão, Chappell Roan se pronunciou e negou a participação direta no episódio. A cantora afirmou que não viu a criança nem a mãe. Disse que não pediu para ninguém abordar a família e alegou que o homem envolvido não fazia parte da sua equipe pessoal de segurança. Ela também lamentou o desconforto causado. Semanas depois, o próprio Jorginho voltou ao assunto e classificou toda a situação como um mal entendido, dizendo que recebeu novas informações que a artista entrou em contato com a sua família para esclarecer o ocorrido. É coisa, não? Alô, Wellington!
1: Fala, meu parceiro Bebeto!
0: Beleza, mano!
1: Quando você ir pra esse... Em Barro Preto, convida seu amigo aqui, viu? Aqui é 9, viu? Aqui é chamado de W9, lá
0: é,
1: no Barra.
0: É mais um atacante, rapaz. W9.
1: Brincadeira, Príncipezinho! Quer afogar o ganso.
0: Já pensou?
1: Zambia, príncipezinho, quer afogar o ganso.
0: Já pensou esse ataque? MC Gael e Wellington, motorista de aplicativos atacantes. Já pensou? Vamos aguardar cenas no próximo capítulo. Paulista do Bar lá em Itajuípe, tá ouvindo a gente? Valeu, Paulista. DJ Ricardo Leal é mais um que tá grudado.
2: Bebetão, Bebetão, meu brother, tudo certinho, tudo organizado, cerveja estupidamente gelada.
0: Eita!
2: Tudo preparado pra hoje, hein? Summer Fest Lounge Bar com DJ MZ e DJ Milove. Bora, Bebetão, bora, Bebetão. Tudo bem, Bebeto? Bom dia, Bebeto.
0: Beleza, beleza,
2: pessoal, como é que tá a família, Bebetão? Todo
0: tudo
2: mundo
0: tranquilo,
2: bem?
0: Tranquilo, papai.
2: Vou falar com você, meu amigo. Bom dia, Bebeto. Bora pra cima, Bebeto. Ô!

0: Beleza, beleza,
1: pessoal, porra. Como é que tá a família, Bebetão?
0: Todo tudo mundo bem? Tranquilo, papai.
1: Vamos falar com você, meu amigo. Bom dia, Bebeto. Bora pra cima, Bebeto. Bom dia, Bebeto.
0: Ê, rapaz. Selma Barbosa, Bebeto, tô aqui matando a saudade de você. Selminha do Sarinho. Oi, Selminha. Seja bem-vinda, hein? É, muita gente migrando pra boa. É a rede boa de comunicação, a que mais cresce na Bahia. José Firmo também tá ligado, valeu. Felipe Freitas e Bicaraí.
2: Oi, Bebetinho, bom dia, Bebetinho. O embaixador, beleza, chegou, Felipe. Sumidíssimo, o
0: embaixador,
2: né, Bebetinho, às vezes, mas sempre tá ligado no som da melhor, da 96,1. Tô na boa, tô feliz, e é assim que se diz, Bebetinho. Eu ouço você aqui em Bicaraí assim, ó.
3: Os atacantes, a pessoa... Vamos aguardar cenas no próximo capítulo. Paulista do Balém, tá junto, tá ouvindo a gente. Valeu, Paulista. De Ricardo Leal, é mais um que tá grudado.
1: Bebetão, Bebetão, meu brother.
0: Ele ouve alto e bom som, rapaz.
1: Estupidamente gelado.
0: É, provou que tá ouvindo, Jadson. Lá, isso aqui tá em Portugal, rapaz.
4: É, sou eu, Jadson, daqui de Portugal. Ouvindo aí a Boa FM direto

0: É, tá na boa, tá feliz, negão. É assim que se diz, mais nada. E o resto põe na conta.
1: O resto põe na conta.
0: Tamo junto, valeu, bebê.
1: Ah, quem tá querendo aumentar minha conta é o meu amigo paulista lá de Itajaí, Bebeto. Venha, tá tudo estritamente, estupidamente gelada. Aquelas verdinhas. Do lado, uma camada de gelo. Jesus.
2: Bom dia, aqui é Ismael, né? Tô ouvindo a radinha aí.
1: Ismael, né? Josinilton. Um abraço, paulista. Qualquer dia desse apareça aí pra gente jogar esse gelo na garganta, papai.
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1: Agora tem Barões da Pisadinha. Essa aqui é homenagem a todas as mulheres que estão no salão agora. Unha de gel.

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1: Ao som do Ed Sheeran, Camila Cabello aqui na nossa programação e ainda Cardi B com Salt of the Border, fechando o nosso É Barril, que volta próximo sábado, né? Com muita informação, diversão pra galera, deixando o seu sábado bem mais animadaço. Ó, na sequência, viu, um WhatsApp boa, onde você pode descolar a tua, viu? 991-799-601.
2: Sábado que vem tem mais música.
1: Até sábado, rapaz.
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0: A partir de agora, dispara teu WhatsApp 991799601.
1: WhatsApp boa!
0: 991799601. Descola tua música, pede tua música aqui na nossa programação. Não perde tempo não. 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

0: 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O Alex da Mangabinha já pediu a dele aqui também. Cadê que mais? Tem um brother. Tá em Portugal, né? Ah, o Jadson. Jadson pediu um cria e grelo, né?
1: Gentileza.
0: Já tá rolando.
1: Satisfação imensa.
0: Minha quebrada, 11-9. WhatsApp boa. Você faz a programação agora, hein? Até meio-dia. Bebeto. Bebeto. Simplesmente Bebeto.
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Tenho tanto orgulho de você. Eu oro tanto por você, meu filho. Sua vida me preocupa, sabe? Você é um menino tão bom. Você é um menino tão abençoado, sabe? Porque só Deus na sua vida, na minha vida. Tá bom? Obrigada, meu filho, por tudo, tá bom? Obrigada de coração. Eu fico sem palavras, sabe? Te amo, viu?

0: tá na boa, tá feliz. Agora 11h17, um ótimo sabadão pra você que tá acompanhando a gente. Simbora, até o meio-dia tá rolando pra você o WhatsApp boa, você descolando o teu sucesso aqui na nossa programação. Alô, Tati, tá lá no São Lourenço, ligadinha. Alô, Jainha, alô, Nube, alô, Jacarimbe, seu Marinha. Abração também a turminha boa, meu amigo Osto, Tinho, Zé Carlos. Grande fofo tá sumido, ó, Ariosaldo, tá sumido, hein? Por onde anda o Ariosaldo? O Felipe Freitas e Bicarei Bebeto, toca Mari Fernandes, página de ex. Pode ser? Pode sim, já eu toco. Felícia tá lá no Sarinha ouvindo a gente também, valeu Felícia. Abração pra você e pra toda a família. Alex da Mangabinha, fala Alex.
1: Bom dia Bebeto, bom dia Boa FM.
0: Beleza, mano.
1: Loja Fala na Teca, ouvindo o seu programa aqui. Toca uma música de Chiclete com Banana pra nós aí, pai.
0: Chiclete com Banana.
1: Chegando São João aí e nós... Já no clima de São João, Copa do Mundo. Valeu, Bebetão.
0: Valeu, e o massa do Chiclete, isso aí, né? Você quer curtir um axézão pra cima? Na voz do Bel, bom demais. Aí quer curtir o forró? Os caras arrebentam também, né? Trazendo grandes memórias, grandes recordações. Eita, quadrilha do Sarinha 1900, lá vai fumaça. Rapaz, da época que meu amigo Dias dançava na quadrilha lá com Vanderlino, meia-noite. Tem tempo, hein? Chiclete!

0: Esse é o pagode sintético. Posso até no da Flores, versão pagode, né? Barões da Pisadinha com Mari Fernandes. Love Terremoto, para você que ligou e pediu. Página de ex. Estamos apresentando o WhatsApp Boa.
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0: Você descolando a tua música na nossa programação pelo 991799601. Pede a tua e a gente toca. DJ Ricardo tá lá grudado, não desgruda, rapaz.
2: Bora, Bebeto, bora, Bebeto, bora, Bebeto, bora, Bebeto. Vem, Bebeto, vem, Bebeto, vem, Bebeto. Summerfest hoje, todos os lugares só indicam Summerfest, Bebetão, cerveja gelada. Ai, que delícia. Tudo geladinha, tudo top, refrigerante ok, espetinho ok, caranguejo ok, tripinho de porco ok, batata frita
0: rapaz,
2: ok.
0: Tudo
2: só
0: ok?
2: Só falta o ok de vocês.
0: Eita.
2: Venha, Bebeto, venha, venha, venha, venha, Summerfest com ele. Day James e DJ Love na pegada dos flashbacks.
0: Hoje tem a fera, né,
2: cheia, cara? Cheia de ritmos, eita, Bebetão.
0: Hoje tem DJ Love. Day James. Lá na Summer, onde é que fica, Bebeto? Top Park, forte abraço pra galera curtindo a gente. Valeu, meu irmão. Mais um Naldo, fala, Naldão.
3: Alô, Bebeto, bom dia,
0: meu amigo. Bom dia, bom dia, bom dia.
3: Aqui, Naldo Nogueira, de Itajuípe.
0: Naldo Nogueira.
3: Boa, tá na boa, tá feliz.
0: É assim que você diz. Bebeto,
3: gostaria de ouvir a música aí. É uma música bacana, Tato Brito, tá certo? E Pablo Sena, valeu, Bebeto, pelo abraço. Bom dia, tá na boa, tô feliz.
0: Já tá ouvindo. Neto Brito e Pablo Assina, 11h32, até o meio-dia, simplesmente Bebeto. Fala aí, ó, simplesmente Bebeto.

tá na boa, tá feliz. Zé Felipe, tiro certo, participação Gustavo Lima. Alô, Tony e Johnny, os caras estão sumidos, né? Lá no Lava Jato, Califórnia, sempre ouvindo a gente. Cadê os caras, pai? Foram curtir o show de reggae e sumiram. Gabriel Diniz, Jennifer, WhatsApp Boy, você pedindo a sua. Alô, Zé Carlos, lá do Malhado em Elso. Bebeto, gostaria de ouvir muito Pericão com a participação da Marília Mendonça. Já tá rolando, meu irmão. Vai por mim, 11:47.

Tiaguinho Poderosa aqui na nossa programação. Valeu, gente. Bom sabadão pra você, iluminado. Pra você que tá curtindo a nossa programação. Obrigadaço pela imensa audiência. Beijo na alma do Bebeto. Bom final de semana. Eu volto na segunda-feira às 14h. Amanhã tem Cláudio Roseno a partir das 9h. Meio-dia tem Ney Moreno aí. A Boa FM tá demais. Léo Magalhães, Norinha. O cachorro tá tipo...

Tá na boa, tá feliz, já tinha ido, né? Voltei pra mandar um abraço, meu amigo Cine, um áudio, carro, Rocinho. Tá aí com a Liz, André, pintando a academia toda fit. Deixando a academia nos tricks aí. Ó, botar Maurício pra malhar aí, que tá preguiçoso, cara. Valeu, sim, um abraço. Valeu, gente, agora eu tô indo. Volto segunda, 2 da tarde no Super Tarde. Amanhã tem Ney Moreno e tem Cláudio Rosendo aqui fazendo aquele pega no Domingão. Tá na boa, tá feliz.

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Olha aí a Michelle Andrade e Kiko Chicabana. Programação top, né? Gostoso demais. Meio-dia e 28. Temos mais alguns minutinhos juntinhos na nossa programação. Essa é a sua rede boa. Sou Vilma Guedes. Satisfação estar

É o Pince na nossa boa. Oba, vamos nessa aí, ó, porque meio de 48, 0800-888-0234 é esse. Rubinhos Bambas, Diana voltou. Darcy da Lagoinhas, um beijo, minha linda.

0: 80234 é esse. Rubinhos Bambas, Diana voltou. Darcy da Lagoinhas, um beijo, minha linda.
1: Bora jogar pra cima, meu povo! Vem comigo então, a Diana voltou, hein? Daquele jeito!

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0: E aí, de volta, tá gostoso demais, né? Você está na Rede Boa FM com o SPC, samba, pagode e churrasco. Aqui é só sucesso pra embalar o seu final de semana, o seu sabadão.
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0: Obrigado pelos demais.
1: Todo céu, tamo junto, meu pai.
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0: Esse, quer ver essa galera como canta gostoso? Quer ver, ó?

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2: E aí, segura essa sequência, é SPC, samba, pagode, churrasco, aqui na boa, tá certo? Ó, só pedrada pra manter a vibe lá em cima. Um ótimo final de semana pra você, um bom sabadão, vamos continuar com a música, vamos lá.

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1: E assim a gente encerra. Isso foi o SPC Samba Pagode Churrasco aqui na Rede Boa. Muito obrigado pela sua companhia, que o seu dia continue cheio de alegria, música boa e momentos assim incríveis. Fique ligado aqui na Rede Boa, porque a programação segue com muito mais. Vem aí Mário Oliveira com Praia, Churrasco e Cerveja, dando continuidade ao seu sabadão. Até a próxima, galera. Valeu, até o próximo sábado.
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6: Tô chegando, que moral, hein? 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Ei. Vamos nós.

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1: Tá na boa, tá feliz. Ótima tarde pra você. Começando por aqui o nosso Praia Churrasco e Cerveja. Especial de fim de semana pela sua rede boa de comunicação. Eu sou a Mari. A partir de agora te faço companhia. E juntos a gente vai curtir muita música boa aqui na melhor sintonia do rádio.
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0: Obrigada!
1: Muito mais alegria na sua Boa FM. Fim de semana maravilhoso pra você que nos acompanha. Quem tá em casa nesse momento, quem tá no trabalho, quem tá curtindo aí esse sabadão, aproveitando a nossa Rede Boa. Obrigadão pelo carinho. Aqui a gente vai aproveitar muito mais, hein? Montão de música legal. Você juntinho aqui comigo, acompanhando, curtindo, se divertindo e fazendo a festa no melhor fim de semana. Tá na boa, tá feliz? E o nosso Praia Churrasco e Cerveja vem trazendo só as melhores músicas.
2: Vitor Fernandes, que música linda, hein? Essa é demais. Pode cantar?

Faz barulho pra Bruno César e Rodrigo Goiano!

0: Muito bom, e a gente segue curtindo só as músicas mais tops pela sua rede boa de comunicação, aquele fim de semana diferenciado. E pra você participar é fácil, 0800-888-0234. Manda lá seu recadinho pra gente curtir aquela música da sua preferência e aproveitar essa programação top no fim de semana mais divertido do rádio. Tá na boa? Tá feliz?
1: A vontade...

alegria na sua Boa FM. O fim de semana mais divertido aqui na sintonia da sua Rede Boa. Participe junto com a gente. 0800-888-0234. Tá na boa, tá feliz. É aqui que a gente vai aproveitando a melhor festa no clima de fim de semana.

0: Quem gostou faz barulho aí, churrasco com fome.
1: Luan Santana e Léo Foguete. Luan City Festival São Paulo. Quero ouvir.

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1: Fim de semana na boa é muito mais divertido. Eu sou a Mari Oliveira, te faço companhia por aqui neste sabadão especial. Ótimo sábado pra você que tá aqui acompanhando na sintonia da sua rede boa. Quem tá aí me dando aquela carona gostosa que eu adoro, brigadão pelo carinho. E aqui é assim, só alegria no seu fim de semana. É uma música mais top do que a outra desfilando no seu rádio.

0: boa, tá feliz? É aqui que a gente vai se conectando, curtindo e aproveitando aquele fim de semana super especial. Só na boa, você fica de boa o dia inteiro. Beijão carinhoso pra você que tá no clima junto comigo. A gente vai seguindo por aqui, aproveitando aquela tarde gostosa com muita música linda no seu rádio. Olha, é o tempo todo, uma música mais top do que a outra.
1: Thalita Mello.

0: Corisal.
1: Maravilha.

Maravilha! Na Boa FM é assim, a gente se diverte de montão. Sabadão top pra você que tá acompanhando a nossa programação, seja em Barreiras, região oeste da Bahia, a minha turma de Alagoinhas, de Itabuna, todo mundo junto na sintonia da Boa. É aqui, ó, que a festa acontece o tempo todo. Bora lá aproveitar mais música, hein? Pode dar um gás no volume do rádio, porque tá chegando agora mais uma sequência top pra você. Tá na boa, tá feliz!

alegria na boa, FM. Ótima tarde pra você, sabadão super especial pra você que tá curtindo a nossa Rede Boa nesse momento. A minha turma top, que participa juntinho aqui, ó, pelo 0800-888-0234. Aquele abração super especial. Você que nesse momento tá na região oeste da Bahia, curtindo pela sua Rede Boa, brigadão pelo carinho. É aqui que a gente vai se divertindo. A minha turma de Alagoinhas também na sintonia da sua Rádio Boa FM. A rádio que é boa em tudo. A turma de Itabuna também, aquele abração especial. E o nosso carinho, claro, é sempre pra você. Porque é aqui, ó, no sinal top da Rede Boa, que a gente vai aproveitando. O fim de semana é mais especial, o dia a dia é mais feliz. Tá na boa, tá feliz.

0: te amo, viu?
1: Seu lindão.
0: Deus abençoe você muito. Minas, obrigada por tanto, viu? A Bahia também ama vocês.
1: Muito.
0: Tchau. Leozinho Arrase.
1: Obrigado, Bebeta, linda. Tem que respeitar a maior das maiores. Ah, e a da Bahia.

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1: Começando mais uma programação de alegria no seu rádio, mais uma hora de música bonita na sintonia dessa Rede Boa, nessa magia encantada do rádio, dessa alegria gostosa na sintonia da Rede Boa. Olha, mais uma hora especial.

do rádio, dessa alegria gostosa na sintonia da Rede Boa. Olha, mais uma hora especial chegando por aqui, com muita música bonita. E você já sabe, hein? O convite é sempre aquele. Aumenta o volume do rádio pra curtir junto comigo aqui as músicas que deixam seu fim de semana ainda mais especial. Bora lá, porque tá chegando agora mais uma sequência incrível na sua Rede Boa.

0: muito bem, moçada bonita, na Rede Boa, que a gente vai curtindo as músicas mais top, se divertindo, e você pode escolher a sua. 0800-888-0234. Já pede lá sua música, manda o seu alô, pra gente se divertir de montão aqui na melhor sintonia do rádio. A rádio que só toca música boa. Tá na boa, tá feliz.
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0: 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É na boa que a gente se diverte. Tá na boa, tá feliz. E é nessa pegada de alegria, de energia boa, que a gente vai se divertindo nesse fim de semana super especial. Sabadão, nota 10 na sua boa FM. 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

0: sempre no capricho, porque você merece essa programação gostosa, essa tarde incrível, com muita música bonita. E na boa é assim, você, nosso ouvinte, é sempre, claro, primeiro lugar. Você que curte a nossa programação, receba aquele abraço especial. Você que tá nesse momento em casa aí, acompanhando a nossa Rede Boa, brigadão pelo carinho, tá descansando, tá de boa aqui no clima da boa. Quem está trabalhando neste sabadão também, tá aí de boaça, curtindo a nossa boa e é bom demais. Quem tá me dando aquela carona top que eu adoro, brigadão pela companhia, tamo junto na boa, hein? O nosso fim de semana aqui é muito mais especial.
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mais um Mota e Pouca, eu esperava por isso. 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
2: Cadê a cabritinha? Cadê a cabritinha? Perderam o fim.
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2: É, chega o Tete Alegre.

0: É, começou assim a fuleiragem do programa do Macho Véi. Obrigado pra você já ligado nesta chibata, mandando mensagem, sinal de fax, sinal de fumaça para todo o Brasil. É esse o programa do Macho Véi. Já pode ligar, mandar mensagem no nosso WhatsApp, tocar o terror, deixar com as véias, deixar com os novos, porque a fuleiragem está procurando aqui as cabritinhas, já está no ar. É. Pela Rede Boa e mais 97 afiliadas, esse é o programa mais esculhambado do rádio. 619-9999-8895, tá só começando.
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0: Começou sim, porque a gente aqui faz. O Brasil inteiro liga com... Ora sim, bom dia, boa tarde, boa noite. Vamos começando esta fuleiragem com forró aqui no programa do Macho Véi.
2: Essa mulher é que nem circo. Por baixo do pano que tá o espetáculo.
0: Se eu lhe disser que ela levantou o vestido e derrubou os três aqui com a carniça.

0: diga isso não, não diga essa fuleiragem que é mal educado não. Já estamos de volta para todo o Brasil, as mesmas. Quem é que tá soprando aí? Quem é que tá soprando aí em nome do Pai, do Filho e do Espírito Santo? Amém, viu? Quem tá soprando aí? Amém. Deixa eu ver aqui, Edna Batista, Elisângela, B1 e tal. Se você tá ouvindo... Leriado, Paulo Barreiro tá ouvindo também? Cadê os áudios? Opa, nesse mouse aqui não, aqui eu uso dois mouse aqui, o rapaz. Um abraço aqui pro pessoal do Posto D'Angeles, lá da Elétrica Gilberte, Posto D'Angeles 1 e 2, BR-251. Estão ligados no nosso programa. Alô, pessoal da Elétrica Gilberte! É, o carequinha é potência. Mexa com careca não, que ele é liso. Ele é liso e vai onde você nem imagina.
1: Vai-te embora, mói de chifre.
0: Não entra no carequinha não, no Gil, o carequinha.
2: Desconjuro, marmota!
0: Bora nos áudios aí, se for áudio antigo, nem bote. Lá ele, viu? Não bote lá ele.
3: Foi papum!
0: Poxa.
3: Foi papum!
0: É o quê, mano?
3: Foi papum!
4: Boa noite, é macho velho.
0: É o quê?
4: Boa noite, aqui sou Ari de Ilhéus. Mandar um salve pra todos os mói de Gaia de Ilhéus e Itabuna. Especialmente pra você, mói de Gaia. Toca aí, Brazilian Boys, pra nós.
0: Brazilian Boys.
5: Olá, bom dia, macho velho. Aqui é o Roberto de Morrinho, Ceará. Há muito tempo, meu amigo, que eu não falo com você.
0: Áudio antigo, como é que tá valendo?
5: Eu sou ligado nos seus programas aqui em Morrinho, Ceará. Todo sábado eu tô ligado. Mas não tinha como mais eu entrar em contato com você, rapaz. Eu dou muito valor a você, sou muito seu fã.
0: Obrigado, Roberto.
5: Sou o Roberto aqui de Morrinho, Ceará. Eu queria serrar o chifre de essas coisas ruins. Mas nunca mais tinha mandado o meu áudio. Bom dia, macho velho.
0: Bom dia, boa tarde, boa noite. Um abraço, sabe de quem? Toninho Nambu. Cláudio Rosano disse, não esqueça que ele fica virado 70, se você esqueceu o alô de Toninho Nambu. Alô, Toninho Nambu, fela da gaita, joga dentro do cacimbão.
1: Ô, caba bom esse macho,
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0: ¡A la hora! ¡Dona hora! Já estamos de volta aqui, um abraço pra ele, Renato e Wesley, fica curtindo o nosso lereado, Renatão, Wesley, também Arnóbio, quem mais? O Aderba, o Aniba, também o Renan, filho dele, que é caminhoneiro, ele tá outro dia passando pelo estado do Ceará, mas chuveiro, tô lhe ouvindo aqui, perto do Quixeramobim, Quixaxalega, Lago Merobim, também ele, Ednaldo Lima, rapaz, ele disse que tá pra botar uma empresa de energia, só vive caindo o pistão lá onde ele traz. Alô, Ednaldo Lima, potência, se você tá ligado aqui no programa do Macho Velho, a hora é essa, olha a hora do Aurora. Você que acabou de quebrar o cabresto, tá desempregado, desonerado, daqui a pouco tem o quadro Balcão de Emprego do Macho Velho, porque agora tem... Tem, sabe o quê?
1: Ave Maria, esse homem fala besteira demais, né?
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0: E o signo é de Rasga Mortalha, do horóscopo nordestino. Rasga Mortalha, você que é um Rasga Mortalha, Nino, assim como o Gil da Gilbarte também é, Adonilson Zói Fundo e Nonato Macaxeira também são dos signos de Rasga Mortalha. Comida, langanhe ou couro seco, é a comida. O anjo é pessoas que dormem igual peixe, com zói aberto. Oxe. Ai.
3: Não entendi nada.
0: Número de sorte é 6. É meia dúzia de coisa dura ou coisa mole. Você que deseja.
4: Essa mulher é que nem circo. Por baixo do pano que dá o espetáculo.
0: Coisa dura. Na cor é amarelo foguete queimando.
5: Vixe.
0: No amor, ame alguém igual o portão baixo. De todo jeito que você chegar perto é parar pra dar atenção. E olha de você não dá.
3: Não entendi nada.
0: E pensamento. Aquele que não quer ouvir deve ser porque tem cera nos ouvidos, ó.
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0: No programa do Macho Velho.
6: Fala direito, mole.
0: Eu falo à esquerda e volto já.
6: Queima quem garau.
0: Oxê.

0: conhece.
1: É mesmo, cara?
0: É. De volta com essa fuleiragem, em nome de Aprovate, a maior corretora de seguro do Brasil. 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É demais. Deixa eu ver os áudios aqui. Cadê os áudios dos bichos de chifre? Cabeludinho, cadê o cabeludinho? Mandou áudio.
2: Macho velho, manda aí um abraço aí pra todos os cornos do Acre.
3: Boa tarde, macho velho. Que bom ter você aqui no meu WhatsApp. Foi o meu esposo que compartilhou seu contato. Aqui nós somos de Montes Claro.
0: Ah, o pessoal
3: Minas Gerais.
0: O pessoal da Gilberte Elétrica em Montes Claros, nas Minas Gerais. 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Pense num homem velho do banho chega cedo.
4: Isso aí é falta de ordem e não vou nem dizer o que é, senão eu apanho.
0: Porque agora vem chegando o quadro. Bota aí, chama. Cadê o quadro? O quadro que o menino tá esperando. Esse aqui.
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0: Filme para todo final de semana. O filme é O Cigarro que Virou Bagana. O Cigarro que Virou Bagana. Esse filme vai passar na antiga TV Eldorado, pra quem ainda assiste no Rio de Janeiro, TV Excelsior, TV Tupi, Manchete e outras emissoras, O Cigarro que Virou Bagana. Tantos e tantos relacionamentos, Cici é o nome de um cigarro. Esse filme é infantil, é? Tá, é pra não assistir. Tantos e tantos relacionamentos, Cici é o nome de um cigarro que sai de uma carteira de cigarro clandestina e vai viver loucuras com uma caixa de fósforo. Termina pegando cigarro, usando até o final, virando bagana e pega o carretel e faz de cinzeiro. Que diabo é isso, macho? Ei, fresca.
6: Não entendi nada.
0: O outro filme é Daniel, dublê de Liso, jovem baladeiro. É um homem garimpeiro de coisas boas. É o jovem Daniel. Garimpeiro de coisas fácil. Arnoldo é vigilante vaqueiro nas horas vagas e, ao ser contratado para derrubar boi, descobre que ele era o boi que ia ser derrubado.
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0: O seu programa mais fuleiragem é o programa do Macho Zé. Macho Zé, olha aí.
7: Eu fiquei satisfeito em você me dar notícia.
0: Ô, meu senhor, minha língua tá ruim, hein?
8: Não sai daí. Já já tem mais fuleiragens com o Macho Véio.
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0: eu tô de volta.
1: Fala, gostosão!
0: Pode participar e mandar o seu alô 619-9999-8895. Só o Brasil inteiro gosta da fulana. Mas o velho tá aqui, você não manda meu alô, você não gosta de mim, não sei o que, sei o que lá. Homem fresco não, deixa eu ver aqui quem mais tá ouvindo. Aqui. Aí. O menino aqui, ó, acaba de chegar com uma bacia de siriguela. O outro chegou com uma bacia de pitomba. Daqui a pouco tem um torneio. Quem chupar primeiro ganha.
1: Queima, quengarau!
0: Ora, se não.
2: Vixe, joga essa carniça no carcimbão, macho velho.
0: Vai, chora daí.
2: Ai!
0: Um abraço também para o Jotinha, ouvinte do programa. É número um, ele e Edileuza. Sempre tô ouvindo o programa do macho velho. Edileuza, bate Edileuza, Bia.
3: Foi pá, pum!
0: Aí dentro, ora se não. Porque agora vem chegando o quadro...
4: Você sabia?
0: Uma mulher deixou irrigadores ligados em sua casa antes do incêndio e encontra a casa intacta. Isso aconteceu lá no Kansas, nos Estados Unidos. Enquanto outras propriedades foram queimadas e atingidas pelas chamas, a casa dela ficou em toda a sua área que o regador e os irrigadores estavam ligados, ficou intacta. É possível ver imagens aéreas que o todo a...
4: Você sabia?
0: A sua área de residência ficou intacta devido aos irrigadores. Se fosse eu, tinha era mijado todinho, tinha apagado todinho também o fogo na hora.
5: Não entendi nada.
4: Você sabia?
0: Você sabia? Eu falei, eu volto já.
1: Tem muita chifre!
0: Tome!

0: aquele quadro lá, minha autarquia, onde o corno chora e a mãe não vê.
1: Ah, que história é essa,
2: homem? Macho, velho, que hora começa essa fuleiragem aí, rapaz?
1: Já estamos no ar, viu?
3: Ai, no cacimbão.
1: Vai você cair no cacimbão, quer botar um amigo no cacimbão, quer botar alguém que você conhece no cacimbão, é só você mandar mensagem 61999998895. Aqui a gente derruba no cacimbão na hora, igual a Edileuza, com a história dela.
4: Foi papum!
1: Esco! Olha aí, macho. Edileuza, cheio dos gueri-gueri leruais. Tem áudio aí? Tem?
5: Boa noite, bom dia, macho pé.
1: Quem é?
5: Tá com o forró aí pra nós aí.
1: Será que eu toco?
5: Um abraço.
1: Um abraço por trás a você, aquele fã da família, porque agora vem chegando o quadro.
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1: 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Tá aqui, ó. Na cidade de Aurim, de La Torre, no sul da Espanha, mulheres passaram a substituir lunas plásticas por enormes peças de crochê instaladas sobre as ruas e espaços públicos. O trabalho é realizado por um grupo conhecido localmente como ganchileiras, formado por particulares entre 48 e 94 anos. Elas enfeitam a rua cobrindo com crochê. Isso daí, as ruas ficaram mais enfeitadas que rapaz velho indo pra seresta. Vixe Maria. Vixe. Outra notícia, mulher aumenta acidentalmente as gorjetas após incluir os pés nas fotos de entrega. Uma entregadora do Uber Eats em Los Angeles, nos Estados Unidos, viralizou após perceber que o aumento inesperado nas gorjetas, ao incluir os pés nas fotos de confirmação das entregas, aumentou acidentalmente e rapidamente as suas gorjetas. Olha, ela mostrava só os pés. Rapaz, eu nunca entendi, foi a frase. Eu vou aplaudir com os pés porque minhas mãos estão ocupadas. Olha aí.
7: Não entendi nada, mano.
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1: 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A cunha virício.
3: Cai no cacimbão.
8: Entendi.

0: volta com a maior fuleragem do Brasil. Alô, Toinambu, ligado lá em Itabuna, 96,1 pela Rede Boa de Comunicação. Também você que tá em outras cidades do Brasil, como Teresina, São Luís, Fortaleza, tá em Salvador, tá também, sabe aonde? São Luís, já falei, tá em Palmas, tá em Abreulândia, em Vanderlei, na Bahia, tá na cidade de Silvânia, no Tocantins, e também na cidade de Wagner, lá no sul do Brasil, não me toque. Em todas as outras cidades espalhadas, pode mandar a sua mensagem, porque aqui o programa do Macho Véi é no rádio de todo mundo. É pai, mãe, tataravô, a moça que lhe pariu, o corno que lhe abarcou. Gente, cadê as notícias? As notícias aqui, as notícias, os áudios. Não esqueça não, ei, não esqueça não, que é papum, viu? O negócio aqui é papum. Papum, papum, viu? Deixa eu ver os áudios, chama.
1: Foi papum!
0: Fresco! Cadê? Tem áudio?
2: Boa tarde, macho velho!
0: Já foi esse áudio?
3: Boa noite, bom dia, macho.
0: Já foi também, rapaz. O menino não passou os áudios, não. Tem um rapaz aqui que ele participou. Ele tava cheio de não sei o que, sei o que lá. Cadê ele?
4: Bom dia e quase boa tarde pra tu, macho véi.
0: Égua.
4: Nego doido, nego doido, nego doido.
0: Fresco.
4: Aqui quem fala é Felipe de Suzano.
0: Felipe, eu vou lhe botar agora no quadro. Interpretação de sonho. Me diga o sonho que você teve. Atenção, negada.
5: Interpretação de sonhos.
0: Felipe tá doido pra participar desse... Vamos lá, tô quase dormindo já.
4: Tudo bom?
0: Tá mole.
4: Eu tava aqui pensando uma coisa. E pensei mesmo.
0: Sim.
4: Mas esqueci. E aí, macho velho, tudo bom?
0: Tá mole.
4: Aqui quem fala é Felipe de Suzano, São Paulo. Eu tô vindo aqui através da... rádio online, onde passa só macho
0: velho. 24
4: horas por dia, lá 7 dentro. Dias por semana,
0: é
4: todo o tempo todo.
0: E a pergunta, foi essa a pergunta?
4: Foco, rapaz. Ah. É, seus personagens. Vai dar risada até a doer, até a

0: doer a barriga, sabe?
1: É fresquinho.
0: Até quase colocar todo o almoço do dia anterior, dos anos anteriores, assim pra fora, sabe?
1: Rapaz, esse é o meu...
0: É isso. E queria saber também sobre o seu posicionamento sobre o autismo, rapaz. Pois eu sou autista e... Artista. E te admiro muito. E gostaria de saber um pouquinho mais sobre isso.
1: Você... Felipe, você é demais. Você tem um hiperfoco na fuleiragem, igual o macho velho, ó. Ele disse que é autista, tem uns graus, parece que é do 1 ao 5. E ele disse que é autista e artista. Portanto, minha potência, você, o macho velho, tá quase um autista também, porque eu tenho hiperfoco na fuleiragem e você também tem hiperfoco na fuleiragem. Fique aqui com a gente, continue divulgando nosso trabalho, você que é autista, você que gosta, a gente chama... teatro, transtorno do espectro autista, a todos os autistas que gostam, tem um rapaz que é, eu acho que é da Bahia, ele escuta o programa do Macho Velho, também é autista, e na hora que começa ele diz, silêncio, que o hiperfoco agora começou, a fulera, ele pode estar fazendo o que for, mas começou o programa do Macho Velho, ele já manda todo mundo parar, porque ele fica centrado nas esculhambações do Macho Velho. E este foi o quadro
2: Interpretação de Sonhos. Não sai daí, já já tem mais fuleiragens com o Macho Véi.
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É o Fefo, que ele é autista e tem hiperfoco em ouvir o programa do Macho Velho. Olha aí, ele participou agora do quadro Interpretação de Sonho. Manda um abraço aqui pra ele, que tá lá ele, viu? Movelaria Borges. Sabe aonde? Em Picos, no Piauí. Ele disse, Macho Velho, eu gosto tanto do seu programa, mas não esqueça os de casa não. Ajeitai-vos de casa, já dizia Moisés. E depois o da rua. É o Boris. Alô, todos da Morrelaria Borges, em Picos, Piauí. E lembrando, você que quer divulgar sua empresa, quer divulgar o seu serviço, o seu lereado aí, eu trabalho com alta elétrica, faça que nem a Gil Baixo, divulga também no programa do Macho Véi, nas redes sociais do Macho Véi, nas rádios online do Macho Véi aqui. Você que escuta a Corno FM, Macho Véi FM, Brega Sat, Radial FM, Radial Sat e outras emissoras

0: FM, Brega Sat, Radial FM, Radial Sat e outras emissoras do Macho Véi são rádios web e você divulga também aqui no nosso conglomerado. Eu tô quase um Silvio Santos, viu?
1: Não entendi nada, mano.
0: Mas se você quer divulgar no programa do Macho Véi, presta não, vai descendo pra baixo da égua aí. Quer divulgar o seu produto, a sua empresa aqui no programa do Macho Véi? Entre em contato através do nosso WhatsApp 619-9999-8895. Aqui é gostoso, viu?
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0: Resumo da novela. Pescoço de Sapo, capítulo 11. No resumo da novela de hoje, Pescoço de Sapo, capítulo 11, tentando se casar pela 20ª vez, Leda se amiga com o anão. Olha aí, macho. Jurema pergunta a Leda por que ela mudou e Leda diz que queria que o relacionamento crescesse junto com ela. Na outra cena da novela, Biro fica enciumado com Nonata, que responde o apresentador do jornal com boa noite. Na outra cena da novela, Kézia Hitley vira modelo de bujão de gás por não ter cintura.
1: Nem incha.
0: E na outra cena do programa do Macho Véi aqui, ó, Madalena dá um cheiro em Betinho e descobre que ele banhou na semana passada. Porra, Jack.
1: Queima quem garante.
0: Na última cena da novela de hoje, Joelso cai e fica com um braço torto igual a um braço de radiola.
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0: É o resumo da novela Pescoço de Sapo.

0: Você pode levantar as duas mãozinhas pro céu, bater palma aí, dá?
1: Brasil inteiro ligado, alô pessoal da Rádio Água Viva, pegaram meu papel que tem todas as emissoras, eu espero que apareça por aqui nos estúdios. Aí eu tenho hora que eu só falo as mesmas, tem hora que eu só falo, não falo quase nada, porque tem meu papel com todas as emissoras, Rancho FM, Água Viva, Rede Boa, também a Biza FM, tem 97 emissoras, mas só falo as mesmas porque o pessoal roubaram meu papel. Pai, será que esses meninos estão fazendo é traquinagem com esses papéis se limpando? Cadê? Foi o Arei que pegou, foi? Ave Maria, homem, faça isso não. Respeite a esculhambação, não, Arei. É demais, viu?
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1: Notícia toda aí à direita no plantão policial do macho véi. Cachorro da raça Beagle tenta ao máximo ficar acordado enquanto aguarda no veterinário. Notícia zona, viu? Um cachorro da raça Beagle da Tailândia viralizou após aparecer tentando resistir o sono enquanto aguardava atendimento veterinário. As expressões cansada e olhos quase fechando do animal repercutiram enquanto ele tentava permanecer acordado. Na verdade, esse cachorro tava tirando, era um cão chilo, ó.
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1: Do macho rei. 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Kawaii, é quase um trocadilho, é lá no Kawaii, olha. Trocadalho do carilho.
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0: De volta para todo o Brasil. Agora me deu uma vontade, sabe de quê? De tirar um berno na cabeça do anão.
1: Ave Maria, esse homem fala besteira demais, né?
2: Martim, véi, joga essa mulher ré no carcimbão, cara.
0: Pronto, deixa para lá.
3: Mais um no carcimbão. Ah!
0: Me fresque não. Bom dia, boa tarde, boa noite. Você que é empresário no ramo de cabreiro de chinelo, tampa de pitu, você que tá agora vendendo arame pra botar em birimbau, você que tá ataiando agora uma galinha pra botar no cercado, quer divulgar vaga de emprego na sua empresa? O programa é esse, a hora é essa.
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0: Vendedor de cofo. Oxi. É, aquele negócio que anda dos lados do jumento, tem aqui, é jaca e cofo. Vendedor de cofo, 98 vaga. Também empresário no ramo de cabresto de chinelo, acabei de falar, ó. Empresário no ramo de cabresto de chinelo capissulona, com experiência em ser coach. 25 vaga. Coach é aquele que ensina a pessoa a ganhar dinheiro com cabresto de chinelo. Mas, rapaz... E a outra vaga aqui é pra jogador perna de pau que o cupim ainda não comeu. Olha, rapaz.
1: Ai, para.
0: Tem quantas vagas? 7 vagas. No balcão de emprego do Macho Véi.
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0: Onde é fuleragem, quem faz é você, viu? Um abraço pra ele. Walter, prefeito de Sucupira do Riachão, ouvindo a gente. E a todos os bichos de chifre que escutam em cidades espalhadas em todo esse meu Brasil. Bom dia, boa tarde, boa noite. Você gosta do lereado, gosta da esculhambação? Esse é o programa do Macho Véi.
5: Nem incha.
0: Incha não.
6: Tu me lasca.
0: Valeu, volto já já. Oxe, Vanderlei, fica aí.
7: Até aí tá bom demais.
0: Tá bom.
2: Gente, ô mulher de voz bonita, chega a dar uma dorzinha na boca do estômago.
0: Oxe, parece que não dá.
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0: De volta! 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O que agora? Vem chegando o quadro. É o quadro? Qual é o quadro? Se a lua. Se a lua.
1: Superstição.
0: Macho véi, meu nome é Galdino e eu tô com a dúvida, uma superstição. É verdade que quem coloca o chinelo de trás pra frente tá agorando pai e mãe? O Galdino fazendo essa pergunta. Isso aqui já foi umas três vezes essa pergunta hoje. Ó, Galdino, quem bota o chinelo de trás pra frente, eu só conhecia ladrão de melancia, porque a pessoa pensava que tá entrando na fazenda e ele tá era saindo, viu?
2: Não entendi nada, mano.
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0: Do programa do macho, velho.

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0: Nada, que tô de volta aqui com vocês no melhor e no maior programa de
1: esculhambação. Cadê o povo, velho?
0: Chama! O povo feio. O povo horrível. Povo é feio demais. Deixa eu ver aqui um abraço pra Edna e todos da galeria dos estados.
2: Boa noite, bom dia, macho pé.
0: Tá fazendo a pipoca no celular, homem.
2: Tá com forró aí pra nós aí.
0: Tá falando aonde, meu príncipe?
2: Um abraço.
0: Por trás.
2: Luiz de Osasco.
0: Luiz de Osasco.
3: É, que bom ter você aqui no meu WhatsApp. É, foi o meu esposo que compartilhou seu contato. Aqui nós somos de Montes Claros.
0: Sim.
3: Minas Gerais. Na BR-251.
0: No posto d'água.
3: O macho velho.
0: Opa, minha
3: meu
0: filha.
3: Amigão. Deus abençoe, viu?
0: É você também.
3: É porque
0: também.
3: Nós estamos querendo colocar a nossa oficina para você divulgar.
0: Já divulguei.
3: Na rádio.
0: Já divulgamos.
3: Nas suas redes sociais.
0: Oh.
3: E queremos ver como é que é a forma de pagamento.
0: Olha, se você quiser, manda só uma manga com a farinha de puba, que eu aceito, viu? Que o velho aqui é igual... É igual porco velho come aqui com farinha de polba, toma café, vira a molesta.
4: É não, tu não
0: bota mais alto, chama!
5: Macho velho, manda aí um abraço aí pra todos os cornos do Acre.
0: É, radiar.
6: Olá, bom dia, macho velho. Aqui é o Roberto de Morrinho, Ceará. Há muito tempo, meu amigo, que eu não falo com você, rapaz. Mas sou ligado nos seus programas aqui em Morrinho, Ceará. Todo sábado eu tô ligado. Mas não tinha como mais eu entrar em contato com você, rapaz. Eu dou muito valor a você, sou muito seu fã. Sou o Roberto aqui de Morrinho, Ceará. Eu queria serrar o chifre de deixar as coisas ruins. Mas nunca mais tinha mandado o meu áudio. Bom dia, macho velho.
0: Bom dia, bom.
6: Esse áudio aí deu retorno ali.
0: É o Roberto de Morrinho, no Ceará. E esse foi o quadro.
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0: Aí dentro, fala.
1: O povo, velho.
0: Volto já, já.
8: Ô, pressão, sem composição, meu parceiro Jonas Alves, legal.
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8: Bora, máquina de fazer sucesso. Rabo de vaca e Jonas Alves. Show!

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Entre em contato com a gente. 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Entrou, já está divulgando. Ela mandou um áudio, queremos negociar, a gente já fez e tudo. 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Eita, pode estar fazendo comercial do posto, olha. Radiacha, aí desse jeito não ajeita os de casa, não. Ei, bota Toninambu sentado aí.

0: 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Alô, seu Carmelito. Rapaz, seu Carmelito disse, macho, véi, você gosta de comer o quê? Eu digo, seu Carmelito, se tiver frito, até pedra eu como. Ele disse, não, mas eu vou lhe mandar as camisas. Olha aí, mano.
1: Não entendi nada, mano.
0: Seu Carmelito é cheio das coisas. Um abraço, seu Carmelito. Um cheiro no zóio pra você. A menina aqui disse, mande um abraço também pro seu Carmelito. E diga a ele pra mandar um cheiro aonde tiver cabelo. Agora sim, viu, seu Carmelito. Não, não faça isso não, que Dona Vera vai pegar você, viu? Tô indo embora, viu? Tchau.
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